0: Valorize seu pai e sua mãe. Você não tem ideia do que eles são capazes para te ver feliz.
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1: Olá, olá, muito bom dia, bom dia, bom dia, bom dia. Mais uma semana se inicia e mais uma emissão eu farei. Queria dar um grande beijinho à minha mãe, à Fátima, ali ao VIP da RPO e a todos que mais estejam a me escutar. Também, oh, repitam pancadinhas, pois é. Um bom dia e uma boa semana vos desejo. Até já.
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Bom dia, Prince. Uma grande beijoquinha para ti. E olha, ali para a Fátima Lentes, Jana. Que ela vai trabalhar, né? Penso eu, ela já está de férias, não sei. Vai ficar com Ana Moura, com o tema Disparo em remix. Bora lá. Beijoquinhas, mana, e uma feliz semana te desejo.

0: Ai, com quentão, fátil lentejana. Minha mana, pus ontem para a borda, não admira. Hoje tenho sono, né? Agora, olha, quem corre por gosto não cansa. E com gasto de fartura, já se me oferece algo mal, desgraçada. E já, de seguida, a minha primeira dedicatória. Bora lá.
1: Olá, olá, bom dia, Anitta. Até uma feliz abençoada segunda-feira, uma ótima semana, com votos de boa missão. Assim, quando for possível, um temazinho ao teu gosto para partilhar para todos nós, estamos aqui na tua companhia. O Pacadinhos já está ligado à telefonia. O Pacadinhos, grande abraço para ti, Pacadinhos, bom trabalho desse lado. Nem te jogues ainda hoje, segunda-feira, tá bom? Grande abraço, Pacadinhos, bom trabalho. Obrigado, Anitta, um grande beijo para ti, começando uma boa missão. Fui na escuta, daqui por cima voltei aqui para pedir mais uma música. Até já, obrigado.
0: Oh, Beto, oh, meu amor, podes ver as músicas que tu quiseres, tu e o Pacadinhos, e aqueles também estejam aqui na minha sintonia, na nossa linha da Web Rádio Portugal Online, e eu escolhi este tema, que eu adoro, atenção, adoro, para partilhar contigo e com os teus, e com aqueles que estejam aqui na minha sintonia, Bruna Tatiana e Sorito, casaremos, será? Quem sabe, um dia. Beijoquinhas.

Ah, pois é, pois é. Oh, príncipe, vê lá se acordas. Traz o cafezinho para a gente. Não sejas porreta como o Tó Saraiva, né? E para ti, príncipe, uma grande beijoca e uma boa semana também. Vais ficar com Ailux, ela quer dançar. Sa Será que tu sabes dançar, príncipe? Bora lá.

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0: 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Pois é, pois é. E vamos lá à próxima dedicatória.
1: Dia, Amita! Fala aqui com o capitão da Tafoneia, o capitão Pacadinho. Uma feliz segunda-feira, uma boa semana para si, uma boa missão aí deste lado. Então, um tema para a malta da Tafoneia, piso para o Beto. E um tema de parabéns, quem faz? Que a minha amiga Fátima Postilo, que faz. Está andando a aniversário hoje. E as pessoas que andam a aniversários hoje. Joga-te, Beto, que está mais um dia de calor para beber água. Para beber água, Beto. Joga-te. Obrigada. É garantir as leituras e a leitura que fizeram a missão ontem. Beijinhos.
0: Beijoquinhas, capitão. Tancadinhas, e eu escolhi este tema. Esse beijo vagabundo. Bora lá.

Pois é. Esse teu beijo vagabundo foi o tema que eu escolhi à participação da preparatória do nosso teu titão Pancadinhas. Ele pede um tema de aniversário para dedicar a uma amiga dele, que é a Padre Mestrelo, e então cá vai, Pancadinhas, o tema de aniversário.

E o tema que se segue, vou eu dedicar ao Beto Mendonça, que é uma grande beijoca e um bom trabalho para ele. Beto, amo-te muito e até já.

Queria também dar ali os bons dias à linda flor, uma grande beijoquinha para ela. E também à minha Luísa, pois é, a do patinho depenado. Ah, pois é, pois é. Olha, Luísa, para ti vais ficar com o tema só mais um beijo. Com votos de uma excelente semana. Desejo. Ei, até rimou.

prieten mei, nou, ik was niet aan Bruxinha, pois é. Bom dia, querida, uma beijo aqui, minha prieten mei, bom dia, bem-vindos à RPO. E bom dia também à nossa Maria Brito, pois é que ela já está aqui no meu cantinho a dizer o seguinte. Bom dia, Anitta, boa emissão, quando possível, um tema para si e para todos na sua companhia. Muito obrigada, continuação de um ótimo dia, beijinhos. Beijoquinhas, Maria Brito, uma ótima semana também te desejo. E escolhi para a tua dedicatória à Adriana Tuga, Dança Kuduro. Bora lá.

0: Bom dia, bom dia, Leni. Uma beijoquinha e uma boa semana te desejo. Ai, aqui chama-se tantos meninos e meninas. Ai, minha Nossa Senhora, uma coisa me valha. E vamos já decidir a próxima dedicatória.
1: Amor meu amor, vou pedir aquela música, encosta o teu corpo no meu, dá-me a tua mão e segue os meus passos nesta segunda férias com este sol está aqui maravilhoso aqui neste lado. Então fica essa música para nós dois, está bom? Não interessa que já ouvimos, mas eu gosto de ouvir a música. Então eu peço essa música para nós dois, está bom? Grande beijinho para ti e com atenção de boa emissão. Fui na escuta, beijinhos, obrigada.
0: Oh Beto, eu já passo o nosso tema, mas vou passar este tema olhar provocador. Mas já vou buscar o nosso, está bem? Até já.

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0: Beto, meu amor, quer a nossa música e assim vai tê-lo. Ah, pois é. Ah, vai, vai. Até já, meu amor, e até já, pessoal.

0: Pois é, oh bruxinha, deste uma boa ideia, mas não é emagrecer que eu quero sim, a mandar aquilo que tu sabes, fora. Bom, mas para ti, vais ficar em companhia de Jude Camilo, vai ficar tudo bem, oh se fica, vai ficar tudo bem. Boa semana, minha querida, e uma beijoquinha.
1: Espera.

Nossa Senhora, isto aqui na salinha de chat da Web Rádio Portugal Online está aqui uma conversa, minha Nossa Senhora. Já temos aqui uma sexóloga particular, a nossa bruxinha. Ah, pois é, pois é. Olha, Tita, para ti, uma grande beijoquinha, vais ficar no tema de me disseram que ela agora anda com outro. Será que anda com outro? Bora lá, beijoquinhas.

0: Ah, pois é, pois é. O tempo, o tempo. E vamos já seguir à próxima dedicatória.
1: Olá, olá, novamente. Amor, amor, vê se consegues baixar essa música e partilha essa música para todos os invejosos. Tá bom? Um grande beijinho para ti e continuação de uma boa missão. Essa música também vai servir aqui para os colegas meus, tá bom? Um grande beijinho. Obrigada. Fui na escuta.
0: Ai, ai, meu amor, é o que não falta para aí é gente invejosa que só sabe falar da vida dos outros em vez de olharem para a vida deles. Mas pronto, siga.

Ah, pois é, amor. Tu dizes que é só inveja. E eu tenho a resposta para essas invejosas. Sério, não te metas na minha vida. Bora lá.

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1: E vamos chegar na companhia de dois temas. O primeiro é Para Onde Vai o Amor? E já já, de seguida, Dentro da Tua Alma, enquanto eu tiro um cafezinho, que eu também bem mereço, né?

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1: Ah, pois é, pois é. Aqui também dá uns bons dias ali à nossa doutora. Agora é a ti, uma boa semana, te desejo. E também ali ao nosso ouvinte Frank Castle. Uma beijoquinha para vocês dois. E já decida a próxima dedicatória.
2: Ai, que o canto um bem-vindinho. Este meio tempo, não mais um tempo aí para a gente todos, para a malta da telefonia. Joga de Beto.
1: E eu escolhi este lindíssimo tema. Valorize pai e mãe enquanto tem. Para ti, pancadinhas, uma grande beijoquinha.
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1: E já de seguida, olha para a nossa Goretti. A nossa locutora Goretti, que é madeirense. Ah, pois é, ela é madeirense. Vai ficar na companhia de Cris Ribeiro, bailinho da Madeira. Bora lá, Goretti.

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1: Ah, pois é, pois é. Eu sou teimosa, mas nem sou mesmo teimosa e fui buscar a música que eu queria passar para todos os madeirenses aqui presentes aqui na nossa cena de chat e também aqueles que estejam na minha sintonia, tal e qual como o Beto Mendonça. Um grande beijo para vocês e vamos lá ficar com o Cris Ribeiro, Bailinho da Madeira. Bora lá.

E o tema que se segue de Sem Minho, Mi Silêncio, em versão espanhola, vai direitinho ali para a nossa doutora Nanda, a minha madrinha, com uma grande beijoquinha e uma boa semana, lhe desejo.

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0: Ah, pois é, pois é. Nós somos Portugal, nós somos Web Rádio Portugal Online. E já de seguida a minha próxima dedicatória. Bora lá.
1: Amor, vou pedir mais uma musiquinha aí, partilhar para todos nós que estamos aqui na tua companhia. Aqui deste lado já está um calor desgraçado e nem te digo nada. Já vou pôr aqui uma aguinha. Ai Jesus, vamos pôr aqui uma aguinha, já está calor. Já estou a deitar fogo pelas orelhas. Pacadinhas, antes de jogos, é mãe também das sardinhas. Um bom trabalho, Pacadinhas, é desse lado. Um grande abraço para ti. Muito obrigado, amor. Um grande beijinho para ti. Começando uma boa missão. Então fica até meio de agosto partilhar para todos nós, tá bom? Beijinhos, fui na escuta. Mas não me sinto água, está muito calor já neste lado. Beijinhos.
0: Bebe aguinha, bebe água. Há quem diga que tu bebes soro, mas pronto, a gente só nós dois é que sabemos e mais ninguém. É isso mesmo, eu sinto a tua falta. Bora lá, beijoquinhas.

Cláudia, Soninha, meu amor, beijoquinhas e uma boa semana te desejo e vais ficar na companhia de Lágrima que Dói. Às vezes dói, mas é bom chorar, porque assim alivia a alma, né, Soninha? Amor, uma boa beijoquinha muito grande e uma boa semana te desejo.

0: para todos os moderadores da Web Rádio Portugal Online, aqueles presentes aqui na nossa salinha, que são o Álvaro, a Isa Neto e aqueles que estejam na minha escuta, vão ficar com o tema de Minha Motivação. Muito obrigada e um até já.
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1: E para todos os locutores aqui presentes, a única sou eu e a nossa locutora Gloretti, e aqueles que estejam na minha sintonia, na minha escuta, e não ficar na companhia de Cleiton Camargo quando um grande amor se faz. Ah, pois é, basta acreditar e basta aceitar aquilo que a vida nos dá.

E a canção que se segue, que é de Jorge Paulo, Quanto Te Quero. Eu tenho o prazer enorme de conhecer este cantor pessoalmente, atenção, é um excelente cantor, tem uma excelente voz. E esta vai para todos aqueles que participaram nas minhas emissões. Para o Beto Mendonça, para o meu amor, para o Capitão Pancadinhas e também para a Dona Maria Brito. Uma grande beijoquinha nos vossos corações. Bora lá.

Bom dia, Mateus, ou Maleus, como queiram chamar, eu não percebo esse nome, mas pronto, vou tentar decifrar. Bem-vindo à RPO, estás na companhia da Luteranita e vais ficar também na companhia de Eduardo Costa, mentira que virou paixão. Bora lá, beijoquinhos e uma boa semana, te desejo.

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1: E já já de seguida a minha próxima dedicatória.
2: Olá, olá, novamente. Não era só pedir mais uma musiquinha? É partilhar para todos nós, estamos aqui na tua companhia. Fica uma música que eu te gosto, tá bom? Um grande beijinho para ti, continuação de uma boa missão. E fui na escuta, beijinhos, amo-te.
1: Ai, Beto, eu também te amo muito melhor do que ninguém sabes disso. E eu escolhi Saudade de um Imigrante. Bora lá.

0: Bom dia, Ironside, Queix da Cama, hoje não foi? Ah, para se fazer um almocinho ali para a gente, que eu já de seguida vou ter contigo. E vamos chegar na companhia da gente, a capa, linhas da vida, que eu te dedico a ti, Ironside, uma voto de uma boa semana e uma beijoquinha.
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0: já já de seguida a próxima dedicatória.
1: Olá, amor, novamente. Olha, eu vou te pedir essa música aí, se acaso tiveres tempo, é desse lado. Não fez marcar essa música. Essa é uma das músicas minhas, que eu sempre gosto de ouvir, não é? Embora que a gente esteja juntos, mas essa então é uma música para partilhar para todos nós que estamos aqui na tua companhia. E assim como é que diz? Essa música sempre gostei de ouvir. E então, se conseguires baixar, e então partilha essa música para todos nós, tá bom? Grande beijinho para ti. E já não te chatei mais hoje, tá bom? Ah, grande beijinho, continuação de uma boa missão. Agora estou aqui a juntar folhas. É uma prama. Tenho que contar as folhas, tenho que estar ali dentro do bolo. Um grande beijinho. Folhas, escuta, obrigada.
0: Ai, Beto Mendonça, Beto Mendonça, não te esqueças da contagem dessas folhas. E sim, passarei este lindíssimo tema. Obrigada pela tua dedicatória e um bom trabalho também te desejo. E não chateias nada, atenção.

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Obrigada, amor, por este tema. E já de seguida, ali o Ironside veio ali ao meu privado e me pede esta canção, que é para mim. Ah, pois é. Obrigada, Ironside, uma grande beijoca. Também queria dar as boas-vindas ao meu doido, ao Sousa doido, uma beijoca para ti. Uma boa semana, te desejo. Amadeu Midnight, com o tema Anitta. Vamos lá ver o que é que o Ironside me preparou.

já disse que já limpara o Sousa doido. Ah, pois é, pois é. Sousa, vais ficar na companhia deste lindíssimo tema de Escravo do Amor. Oliver, bem-vindo, bom dia. Estás na companhia da doutora Anita e uma boa semana também te desejo.

Ah, pois é, pois é. E ali para o Oliver, com uma grande beijoca, e uma boa semana também para ele, vai ficar com Remix Pimba. A festa começa aqui. E é mesmo, começa aqui e vai também começar na companhia da nossa doutora Goretti, que é com ela que vão ficar a partir das 11 horas de Portugal. Bora lá. Oliver, agarra que esta é toda tua.

0: Ah, pois é, pois é. A festa começa aqui. E já de seguida quero aproveitar a vida sem medo de errar. E quando a gente erra, a gente assume um erro, a gente abdica de tudo e mais alguma coisa para saber vivê-la. Bora lá.
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E para ti, Goretti, te desejando uma boa emissão e uma boa semana também para ti e para os teus, vais chegar na companhia de Anselmo Ralph, quero de volta. Obrigada e já venho para as minhas despedidas.

E bem, pessoal, até amanhã, se Deus quiser, no mesmo horário de sempre, das 9 às 11 horas do Portugal Continental. E vão ficar na companhia da nossa locutora Goretti. A ti, Goretti, uma boa emissão, uma boa semana, como já tinha desejado. E a todos, meu, muito obrigada pelas vossas participações e pela companhia que me fizeram. Até amanhã, se Deus quiser, e sejam felizes e façam alguém ainda mais feliz. Obrigada.

Bom dia! Aqui já entrou, não era para entrar. Quero agradecer ali à locutora Anita por fazer a sua excelente emissão. Parabéns! E então te digo este som que já estava aqui a rodar. Amado Batista, a gente vai se encontrar para ti com um beijinho.

Estamos a acabar de ouvir este lindíssimo som que eu dediquei ali para a locutora Anita. Anita que fez uma excelente emissão. Estão com a Goretti Gama, diretamente dos estúdios de Barcelos, terra do galo. Está calor, está. Eu desejo a todos uma boa semana, uma boa alegria e também desejar a todos aqueles que já estão a ir de férias e que gozem bem ao máximo, aproveitem as férias. O tempo assim está bom, está quentinho. Está mesmo a deixar apetitoso para irmos à praia. Isso mesmo. Eu vou estar de castigo por agora, mas se Deus quiser, vai haver uma altura que sim, vou ir à praia quando for, já tiver melhor, graças a Deus. E chegarei a esse dia. Mas aqueles que podem, que aproveitam, vão até à praia apanhar aquele ar do mar, é tão saboroso. E passear também nas montanhas, fazer caminhadas. E então vamos ouvir o próximo som. Vai para todo o auditório da Rádio Portugal Online. Mas antes eu vou cumprimentar todos aqui nessa linha de chat e também na escuta. Vai um beijinho ali para o Oliver, um beijinho para o Will, um beijinho vai para o Sousa Doito, um beijinho para a Tita. Um beijinho para o Mateus, desculpa, eu não estava a ver os T's. Um beijinho vai para a Luísa, um beijinho para os nossos moderadores, se não me engano. Um beijinho vai para os nossos moderadores, Irene e Álvaro. Um beijinho também para a Isa Neto. Outro beijinho para o Tuguinha Boy, que ele também merece. Um beijinho. Ele está aqui noite e dia sempre dá boa música. Um beijinho vai para a locutora Anita, que acabou de fazer uma excelente emissão. E também vai um beijinho ali para o Irocide, o locutor. Irocide já acordou. Agora é preparar o seu almoço, não é verdade? Tá boa. Um beijinho a todos e também quero cumprimentar quem está do lado lá na minha escuta. Ai. Carlos e também o Tom. Um beijinho para todos aqueles que se encontram do lado fora, que estão ali ligadinhos à Rádio Portugal Online. Um grande beijinho para o Marco, para a minha cara metade, que já deve estar ali, com o vinho à escuta, no seu trabalho. Um beijinho. Um beijinho para a Luz, que é a minha fiel. Para a Luz, para a Hilda Gama, e também para a Maria Brito, também um grande beijinho. E para a Fernanda Jesus da Cruz, um grande beijinho. E então vamos ouvir Feitos para um Outro.

estamos a ver este lindíssimo som que eu dediquei para todo o auditório da Rádio Portugal Online. Foi para todos, sem exceção, para locutores, moderadores e ouvintes da RPO, para todos aqui também na salinha de chat e também na escuta. Obrigado a todos pela vossa companhia, pela vossa compreensão também. Cumprimentar quem acabou de entrar, Solares, seja bem-vindo ou bem-vinda. E vamos ouvir o próximo som que vai novamente para todo o auditório da Rádio Portugal Online. E vamos ouvir José Melhoa. Ela vai me dar. Vamos lá ouvir o que o José Melhoa tem para vos dar. Um bom dia!

Acabamos de ouvir o José. Eu nunca conheci esta música do José Malhoa, mas já está aqui na minha grelha, prontinha a sair. Já dá para umas três emissões e cá me fui pôs para aqui. Música dá com pau. Bem, vamos até ouvir o próximo som. Essa é música variada, tem mistura. Música popular portuguesa, inglesa, por aí fora. Até tem a Ruth Marlene também vai passar aqui. Ai, ai, ai, ai, ai, não sabia. E vamos então agora ouvir o Broa de Mel. Porquê que te vais? Porquê te vais? Eu vou dedicar para todo o auditório da Rádio Portugal Online. Para todos aqui na salinha de chat, vai para o Oliver, o eu, o Sousa Doide, Solares, aqui está de tudo. Para a Tita, para a Luísa, para a Lena, para os moderadores, Irene Álvaro, para a Isaneta, nossa moderadora, e também para o Tuguinha, e também para a Anitta, e vai para todos com um grande beijinho. Porquê que te vais? Ninguém vai daqui, ninguém hereda o pé. Vamos lá.

0: Que é que tu vais? Cobroa de mel foi para todo o auditório da Rádio Portugal Online e temos aqui uma mensagem de carinho, de amizade da nossa amiga Maria Brito. Maria Brito. A Maria Brito veio até mim e deixou esta mensagem para todos nós e vamos ouvir com toda a atenção, com todo o carinho e com todo o amor. Vamos ouvir o que ela tem para nos dizer.
1: Olá, Goretti, bom dia, boa emissão. Com as pessoas, um feliz e abençoado segunda-feira, uma excelente semana. Goretti, quando for possível, passei um tema para ti, também para todos aqueles que te escutam, também para agradecer ali à Anitta pela fantástica emissão. Da minha parte, também muito obrigada. Continuações de uma boa emissão. Sejam felizes, façam sempre alguém ainda muito mais feliz. Muito obrigada, Goretti, grande beijinho, meu, muito obrigada.
0: Ok, oh Maria Brito, que veio até mim então, eu escolhi bombocas, eu entrei o amor 2 e vai tudo a eto, acho que é assim. Então, da parte da nossa amiga Maria Brito, então vamos ouvir bombocas.

Estamos acabado de ouvir as bombocas. Encontrei um amor. Vai tudo a Étio. E vem da parte da nossa amiga Maria Brito. Maria Brito, oh Maria Brito, também tenho uma música para ti. E sabes qual é que é? Vem tirar o meu batom. E então vou-te dedicar para agradecer a tua mensagem de carinho. E também e desejar-te uma feliz semana com muito amor e alegria. Mas antes de colocar a música, vou cumprimentar quem acabou de entrar na linha de chat. Raquel, acho que é Raquel ou Rachel? Raquel. Seja bem-vinda, um beijinho. Então vamos ouvir. Vem tirar o meu batom, que eu dedico este som direitinho, direitinho, ali para a Maria Brito e compartilha com todos.

Estamos a acabar de ouvir o que de Marlene vem tirar o meu batom que eu dediquei este ali à nossa amiga Maria Brito. Maria Brito, que veio também, mandou sua mensagem, também mereceu uma música. E por que não for novamente a Ruth Marlene? Queres mais a festa? Bora lá!

Tu queres, mas é festa! Festa aí! Estamos na altura, claro que sim, das festas! Vem aí o mês de agosto, o mês de festa! Na minha terra é que é festa! Onde eu nasci, dia 5 até dia 15, só festa! Festa Nossa Senhora do Monte! Vamos até à Ilha da Madeira ver as festas populares. Dos santos populares. E vamos ouvir então: estava a assar sardinhas e queimei a pilinha. Bora lá!

Acabámos de ouvir, estava assar sardinhas com o lume a arder. Foi para todo o auditório da Rádio Portugal Online. Ainda estamos na altura das sardinhas, porque não uma sardinhada ou um robalo. Epá, és, como é que é? És, os verdinhos também são bons. É dourada, também é boa, bacalhau. Todo o peixe é bom. A raia, o peixe raia também é bom. Os iquinzinhos, por aí fora, há muita qualidade de peixe. A cavala, o atum. Epá, eu sou da terra do peixe. É preciso ser o nome deles quase todos. Peixe freira, também é um bom peixe. E nesta altura é bom grelhar com fazer um com os peixinhos e uma saladinha de alface e ali um sobremesa, um pudim, pode ser um pudim ou uma geleia, que é tempo fresquinho, um refresco, uma laranjada, vai embora. Vamos então ouvir o Toy. Sou português, com tenho muito orgulho. E dá-lhe um beijinho à Pantera, que acabou de entrar aqui já há uns minutos. Pantera, sejas bem-vinda.

0: Deus!
1: Estamos a acabar de ouvir este lindíssimo som. Sou português, tenho orgulho. Eu também sou portuguesa, também tenho orgulho de ser portuguesa e ser madeirense da Ilha da Madeira e também da Ilha do Porto Santo, das desertas também, gosto. Gosto de vez em quando vou à Madeira, gosto de ir às desertas para ver o quê? Os golfinhos. Gosto. Gosto também, gostava ir às Nove Ilhas dos Açores. Quem será? Se não vou fazer um cruzeiro a ir visitar as Nove Ilhas dos Açores, que também são portuguesas. Um grande beijinho. E então vamos ouvir o Bandalusa. Ela chora, chora.

Estamos a acabar de ouvir este lindíssimo som com Banda Lusa. Ela chora, chora. Quem não chora, não mama. Na verdade, é um ditado muito antigo. E também o Marco também diz: quem chora, não chora no radiador. Não tem radiador. Acho que é assim que ele diz. Um beijinho vai ali para a nossa Pulguinha, Pulguinha original. Oh, Pulguinha, estás aonde? Estás na Madeira? Está bom tempo aí? Um beijinho para ti também, sejas bem-vinda. E por que não ouvir o Décio Gonçalves, aquela dos olhos negros? Bora lá!

Estamos acabando de ouvir o Décio Gonçalves, o nosso madeirense, cantor madeirense, aquela dos olhos negros. Por que não ouvir Márcia Amaro? A garganta seca, já tem a garganta seca, vai para todo o auditório da Rádio Portugal Online, para todos os madeirenses, para todos os meus concorrênios, com um grande abraço, um beijinho, um bem-ajam a todos. E então vamos ouvir Márcia Amaro, já tenho a garganta seca, eu vou buscar um copo de água.

Estamos a acabar de ouvir o Márcio Amaro. Já tenho a garganta seca. Fui para todo o auditório da Rádio Portugal Online. E estamos numa altura que temos que beber muitos líquidos, beber muita água. E vamos ouvir o próximo som? Ai, se viesse, era tão bom. Vamos ouvir 5 dias a chover. Para lá.

Estamos a acabar de ouvir 5 dias. Vai chover. Se chovesse um bocadinho, não era mau para levantar. Está um calor. Bem, vamos ouvir o Dino Monteiro. Anda tudo nu. E quem é que não apetece andar tudo nu com este calor? E então, bora lá, vamos ouvir este som. Dedico para todo o auditório da Rádio Portugal Online. Quero mandar um grande beijinho para o Helder, um beijinho para ti e para toda a tua família. Bora lá! Anda tudo nu!

estamos a acabar de ouvir. Anda tudo nu com Dido Monteiro. E já estão a ouvir, a raça negra vai dar namoro e quer casar comigo, com o Bruni e Marrone. Vamos ouvir este som que dedico para todo o auditório da Rádio Portugal Online.

Estamos a ouvir os Raça Negra. Vai dar amor, namoro. Foi para todo o auditório da Rádio Portugal Online. E vamos ouvir o próximo som. Vou dedicar para todos. E vamos ouvir, claro que sim, esta música é muito tocada aqui na rádio, em todas as rádios portuguesas e brasileiras. E então, por que não ver o Rene e Rei, Amor Eterno? Bora lá!

Estamos a acabar de ouvir este lindíssimo som, Amor Eterno. O amor é lindo para quem sabe viver, claro que sim. Vamos ouvir o Aman, a Mama, ai, Alexandre Pires, ama-me, acho que é assim, está certo, ama-me. E vai para todo o auditório da Rádio Portugal Online, até a Helena caiu. Cuidado, vê se não partes. E então vamos ouvir este som que dedico para todo o auditório da Rádio Portugal Online, Alexandre Pires. É só louvor.

Estamos acabado de ouvir este lindíssimo som que eu dediquei para todo o auditório da Rádio Portugal Online. E vamos ouvir o Escalema, Te Amo. E eu vou dedicar este som ali para o Marco, que está na minha escuta, com um grande beijinho. Também desejar-te uma ótima semana. E então vai para ti com um grande, grande, grande beijo no teu coração.

Estamos a acabar de ouvir esta lindíssima som que eu dediquei para o Marco, para a minha cara metade que está na escuta. Um grande beijinho no teu coração. E vamos ouvir Banda Eva. Banda Eva. Mas antes eu vou pôr esta música, mas é Banda Eva, é uma dedicatória. Uma dedicatória que vem da parte da nossa amiga Fernanda Jesus da Cruz. Manda uma mensagem. Ela diz assim: Linda, tu podes passar uma música para ti e para o Marco e para vocês todos da rádio e o auditório da rádio. Aos teus gostos, por favor. Obrigada. Obrigada eu, Fernanda, por estares também aí na escuta da rádio Portugal Online e também na minha escuta. Um grande beijinho, então escolhi para a tua dedicatória. Banda e Eva, beleza rara. Vamos então ouvir este lindíssimo som que vem da parte da nossa amiga Fernanda Jesus da Cruz, que lhe desejo uma boa semana com tudo de bom, com muita saúde.

estamos a acabar de ouvir este lindíssimo som com a banda Eva, beleza rara, que vem da parte da nossa amiga Fernanda Jesus da Cruz, que criou um som à minha escolha para dedicar a todo o auditório da Rádio Portugal Online. E então, para ti, Fernanda, eu escolhi este som, a Andrea Portelho. E então espero que gostes. Quem eras tu sem mim? Para ti, com um grande beijinho.

Estamos acabado de ouvir a Andrea Portelli, que eu dediquei ali para a nossa amiga Fernanda Jesus da Cruz pela sua mensagem. Obrigada, Fernanda, tudo bom e uma ótima semana para ti, que eu te desejo. Já está a rodar Roberto Carlos, Amor Sem Limites. O Amor Sem Limites vai para todo o auditório da Rádio Portugal Online, para todos os locutores, moderadores e ouvintes da IRPO. Um grande beijinho e desejar a todos uma feliz semana que vos desejo a todos.

Estamos acabados de ouvir este lindíssimo som que eu dediquei para todo o auditório da Rádio Portugal Online. Quero informar que eu não sei o que é que se passa aqui com o chat. Eu vou ter que reiniciar o computador e voltar porque eu não consigo escrever nem. Eu só vejo o chat e também os ouvintes e os colegas. Não vejo mais nada. E então vou reiniciar por um minutinho, que depois vou dar continuidade à doutora Ananda por daqui a uns minutinhos. Já volto.

Agora já está a conseguir. O próximo som será para a locutora Nanda para desejar uma boa emissão para ti com um beijinho. Este som é para ti, Nanda, e para desejar-te de boa emissão.

0: Estamos a acabar de ouvir este lindíssimo som que eu dediquei para a locutora Nanda, para lhe desejar-lhe uma boa emissão. E também agradecer a todos que estiveram estas 2 horas comigo na minha escuta, na minha escuta, na minha emissão. Quando chega-se a 2 horas já começa a vir o cansaço, é normal. Vamos ouvir o próximo som, é a minha penúltima música, Sebastião Yatra, Como Mirarte, vai para todo o auditório da Rádio Portugal Online, vai para todos os locutores, moderadores e ouvintes aqui presentes e ausentes. Obrigada a todos do fundo do coração e um bem-aja. Uma boa semana, cheia de coisinhas boas, principalmente a saúde. Saúde é muito importante. E então vamos ouvir Sebastião Yatra como Mirarte.
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Acabamos de ouvir este lindíssimo som com Sebastião Yatra. Como Mirarte foi para todo o auditório da Rádio Portugal Online. Eu me despeço com Carlos Rivera. Gosto do teu bumbum. E então vou terminar com este som. Compartilho com todos e agradeço do fundo do coração a todos pela vossa companhia, vossa compreensão e também a vossa e portar também na nossa companhia da Rádio Portugal Online. Um grande beijinho para as novilhas dos Açores, para a minha terra, para a minha ilha da Madeira, minha terra natal, onde viu nascer e crescer. Também um beijinho grande vai para o Porto Santo, que é a nossa ilha da Madeira, e também para todos os continentes e arredores onde que eu vivo, por aí fora e também pelo mundo fora. Um grande abraço, um beijinho, bem-aja a todos e até amanhã, se Deus quiser, ficam bem na companhia da locutora Nanda Carlos Rivera. Gosto do teu bumbum. Fui!

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muito bom dia, boa tarde para todos os ouvintes da Web Rádio Portugal Online. Eu sou a doutora Nanda e vou estar consigo então durante 2 horas. Para si, uma boa continuação na nossa companhia. Quero já dar um beijinho aos doutores que já estiveram então hoje aqui nesta manhã. Então um beijinho à Anitta e à Gorete. Um beijinho também para a nossa salinha de chat e parabéns à doutora Gorete pela sua emissão. Um beijinho então para todos vocês que se encontram do outro ladinho de fora na nossa companhia. Uma ótima semana. Não me digas que para ti é que... Posso dizer que hoje é tudo uma mistura, não sei o que está por aqui, mas é com isto que vamos começar já a Tony Carreira com Mesmo Que Seja Mentira. Vamos lá.

mesmo, mesmo que seja mentira, que às vezes, né? Nas mentiras saem as verdades, mas sempre se ouviu dizer que a mentira tem a perna curta. Vamos lá então, bom dia, boa tarde para si aqui na companhia da locutora Nanda. Ágata, silêncio não é amor, este tema vai direitinho para a locutora Gorete, com um beijinho para ela e parabéns pela sua emissão.

E foi então este tema, Agatha, Silêncio não é amor. Um grande beijinho então para a locutora Goretti, parabéns pela sua lindíssima emissão, hoje em bem português aqui para si. Para a locutora Anitta, ela que esteve também já aqui consigo, Bruna, tudo ou nada, um beijinho também para ti, uma boa continuação.

mesmo, e foi então ali direitinho para a doutora Anita, tudo ou nada, e parabéns também pela sua emissão. E o que eu ouvia uns bocadinhos do lado de fora, sempre puro do ladinho de fora. Pois é, vamos lá então continuando, um bom dia para quem se vai juntando à nossa companhia, um bom dia à nossa salinha de chat, o Olivier, Sousa Doido, o Ahmed, Tuquinha Boy, o Álvaro, Isa, Anita, a Goreta. Um beijinho então também do outro lado para o meu filhado, para o Beto Mendonça, para Maria Brito, Fernanda de Jesus. Um beijinho também para Carlos Costa, Paulo Silva e todos que vão dando o seu alô, o seu like, que daqui a pouco já vou dar uma voltinha. Então uma ótima semana para todos, uma boa continuação.

dia, boa tarde, também ali para o nosso capitão Pancadinhas. Uma ótima semana então para si na companhia da Web Rádio Portugal Online.

E por aqui passou também, então, nesta segunda-feira, Ana Duarte com o tema A Loba. Um beijinho também para a Sónia, que se juntou aqui à nossa companhia. Um beijinho também ali para o Pedro, que anda como no sobe-desce. É, não deve ter então as cordas afinadas na plateia. É que às vezes a plateia acontece, escorrega-se. Vamos lá então? Vamos sim, Sofia Portela com Eu Não Sabia.

0: Isso mesmo, e vamos lá então, depois de este tema Eu Não Sabia, Sofia Portela. Vamos então à minha primeira participação. Vamos então aqui à Maria Brito. Olá.
1: Olá, muito boa tarde. Aqui é a nossa locutora Nanda. Boa tarde, Nanda. Boa missão. Contem-se uma feliz e abençoada tarde de segunda-feira. Uma excelente semana, Nanda, quando for possível. Passei um tema para ti e também para todos aqueles que te escutam, com um feliz dia. E também para agradecer ali a Gorete, também pela fantástica emissão. Da minha parte, muito obrigada. Continuações de uma boa emissão. Sejam felizes. Façam-se sempre alguém ainda muito mais feliz. Muito obrigada, Nanda. Grande beijinho. Muito obrigada.
0: Obrigado, eu, Maria Brito. Um grande beijinho. E vamos lá ficar com a Adriana Lua com este tema. Foi você quem trouxe. Da minha parte, Maria Brito, aquele grande beijinho e uma ótima semana.

0: E assim foi então o tema com participação Maria Brito. E agora vamos ao Beto Mendonça, então ali o meu afilhado que se encontra também do outro ladinho de lá. Então, alô, alô, afilhado, bom dia.
1: Olá, olá, boa tarde, Madrinha. Tenho uma feliz abençoada tarde de segunda-feira, uma ótima semana, com
0: Peraí.
1: de boa missão. Assim também quero aqui agradecer a nossa amiga doutora Anitta pela linda missão. Muito obrigado, um grande beijinho. E assim, Madrinha, quando for possível, uma musiquinha para a sua afilhada e como também para mim, ao seu gosto. Muito obrigado, um grande beijinho para si, continuando uma boa missão. E fui na escuta, está muito calor aqui neste lado. Ai, Jesus. Um grande beijinho, fui. Obrigada.
0: Então foi este o tema que eu escolhi, afilhado. Espero que gostes. Uma beijoca então para ti e um beijinho também para a nossa leitora Anita.

0: minha vida, os nossos temas bem portugueses também a passar aqui bem calminhos nesta segunda-feira. Quero dar um beijinho então ali para a América, para o Mani. Mani, aquele beijinho para ti aqui da minha parte, para todos vós então aí desse ladinho, é do outro lado. E tudo de bom. Vamos lá então, continuando ao Capitão Pancadinhas. Vocês sabem que podem participar com o seu gosto musical, não é por estar aqui em português que vocês não possam pedir o seu tema, ok? Então vamos lá então. Já passou a Maria Brito, já passou. E agora o Capitão, é verdade.
1: Boa tarde, Nádia. Nanda. Boa tarde, uma feliz quinta-feira, um bom fim de semana, uma boa semana, uma boa missão aí deste lado. E agradecer à Anitta e agora estiver aqui de missão, acabar de fazer missão. Então, toma para a malta da telefonia e a seguir para o Boete. E uma música de parabéns que lá para a minha amiga Fátima, por este tempo está de aniversário hoje e para aquelas pessoas que estão de aniversários. Joga-se um bocadinho que está muito com a lupa para a água. Joga-te, Beto. Obrigada. E obrigado também para a missão de ontem. Lutores de ontem e lutores.
0: Obrigada então, Capitão, ali o Pancadinhas, um beijinho, é verdade, está calor, aqui está mais ou menos, está razoável, está meio calor, meio fresquinho, mas pronto, cá estamos, não é? Tem que ser, aproveitar o verão com o inverno bem rápido, e logo aqui no Luxemburgo, é verdade. Olá, Bubilaco, com Estou Aqui, é o tema então que eu escolhi para a participação de

E por aqui passou então esta voz da Olavo Bilac com Estou Aqui, com participação do nosso capitão Pancadinhas. Um beijinho então ali para a Patrícia, coração da minha parte, e obrigado também pela tua companhia. Antes que venha já com a próxima participação, vai então Sérgio Rossi com este tema, também a passar por aqui, Enganado. Às vezes acontece, não é? É verdade? Vamos lá ouvir, são temas lindos, temas românticos, temas também da nossa música portuguesa, às vezes mais esquecidos, mas sempre bons também acordar e ouvir. Beijinho para si, uma boa continuação.

Quero dar um grande beijinho também para a nossa polícia, também um beijinho à Dona Leonor, beijinho para a Augusta, um beijinho então para Pirata, sejam bem-vindos então aqui à nossa companhia, à Web Rádio Portugal Online. E continuando com mais uma participação, então aqui chegadinha deste lado, alô, alô.

0: Diego, ator, também é um excelente cantor, mas acho que esta versão ficou fantástica e espero que gostes. Um grande beijinho para ti e para todos aqueles que um dia encontraremos, seja de que maneira for. Beijinho enorme. Boa emissão.
1: Um grande beijinho, Soninha, para ti. Espero que esteja tudo bem por aí. Aquela beijoca com muita força. Vamos lá então ficar com o tema que ela me mandou.

E foi então a participação que nos veio da parte da Sónia. Soninha, para ti aquele grande beijinho da minha parte. E agora vamos à locutora Anita, a minha afilhada, ela que veio também aqui juntinho de mim, mas antes quero dar um beijinho também ali para Luís Miguel, que se juntou aqui à nossa companhia. E ela que diz então, cucu madrinha, quando puderes mete aí um som para o meu amor com beijos e com votos de um excelente trabalho. Obrigada, afilhada, aquela grande beijoca para ti. E vamos ficar com o tema que eu escolhi então, Lucas e Mateus.

E foi então o tema que eu escolhi para a participação da minha afilhada, a locutora Anita. Um grande beijinho então para ti, afilhada, espero que gostes. Um beijinho também ali para o meu afilhado, para o Beto Mendonça. Continuando com a Patrícia, que diz: para ti e para todos, obrigado, merci, coração, uma grande beijoca. E vamos ficar com o tema Quebra o Silêncio.

E foi então a participação Quebra o Silêncio, então ali da Patrícia, um grande beijinho, então ela que diz para ti e para todos, então um grande beijinho Patrícia, vamos lá então ficar com este tema, será que este tema vai dar certo também ali com o Ahmed? É, vamos lá ver, se o Ahmed sabe cantar e depois já cá volto para mais uma participação, vamos lá. Uma boa tarde, então aqui na companhia da Web Rádio Portugal Online. Eu sou a locutora Nanda e estou diretamente do Grande Ducado do Luxemburgo aqui consigo até pelas 16 horas e depois sair a correr. Vamos lá então, até lá, muita música para si.

foi então ali este tema que foi direitinho para o Ahmed. É verdade. Ahmed, um grande beijinho então para ele. E agora vamos ali ao pirata Augusto. Haja alegria, bora lá. Pirata, um beijinho também. E bora lá, vamos dançar. E um vá, semeia, um vá, dancer, bora lá.

por aqui passou então este tema que foi também ali para o Pirata do Pirata. Vamos ao Luís Miguel. Eu hoje consigo dar assim um tema, ou é? Vamos continuar enquanto as participações estão chegando. E eu ainda tenho então aqui mais uma, mas vai então Luís Miguel, pega para ti com um beijinho. Obrigado também.

E se por aqui passou este tema direitinho, então ali para o Luís Miguel também, com um grande beijinho para ele. Próximo tema vai para mim da parte da minha afilhada, da nossa leitora Anita. Oh, afilhada, olha o tema que eu escolhi. Vamos lá, Daria Pernoca, onde é que tu andas? Oh, larga aí o meu afilhado, bora lá para a pista, uma beijoca.

0: parte da minha afilhada para mim. Olá!
1: Olá, bom dia, Nandita. Quero te dar uma linda estante emoção. Uma festa para boa semana. Continua a tua história para a linda emoção que estás a fazer. E estou deste lado, nas ilhas, à tua escuta. Força na data. Beijinhos aqui da parte da graça. Sempre obrigada pela tua amizade e carinho, tá bom? Os adoro. A ti, Star e outras por aí. Minha Anitta. Minha Anitta. Gosto da extensão. Beijinhos aqui também.
0: Um beijinho então, Graça. Muito obrigada também por estar sempre aí desse ladinho também aqui na minha companhia, na nossa companhia na RPO. E olha, Zumba. Vamos lá então, rumba, baila comigo. Uma beijo.

foi então Rumba Cigana com Baila Comigo. Então aqui escolhi para a participação da Graça, diretamente então ali da Ilha Terceira, Açores. E agora vamos ficar aqui com dois temas. Estes dois temas vão direitinho. Então ali para o Capitão Pancadinhas e para o Beto Mendonça. Para os dois. E vocês também se lembram? E também deram muita perninha. Digam lá, vamos lá ouvir.

E quero dar um grande beijinho também para todos os meus colegas Luque Torres e também ali o Miguel Paredes, que deve andar lá pela estrada, então também sempre aqui na nossa companhia. Um grande beijinho, bora lá, enfilhada, então aí desse lado, boys, boys, boys, bora lá.

Isso mesmo, e vamos lá então. Carlos Costa, que veio juntinho de mim e que diz: então bora lá, vamos alimentar mais um bocadinho então aí a tua emissão para um bom começo de semana. Isso mesmo, é sempre bom recordar. E claro, tinha que ser. Então olha, passa este tema para ti com um grande beijinho. Obrigado, Carlos, aquela beijoca para ti, um beijinho à tua esposa e à tua princesa, e parabéns pelo seu objetivo, por um aninho que passou e conseguir o que ela queria. Um grande beijinho para vocês e espero que ainda este ano poderemos estar juntos por aí para beber um cafezinho, não é? Um beijinho e vamos lá então ao tema.

isso mesmo, e por aqui então passou também a participação de Carlos Costa. É então para ti aquele beijinho, um beijinho Olivier, um beijinho a todos vocês. Espero que estejam a gostar. Isto às vezes, olha, salta assim a tampa e é tão bom, não é? Digam lá. É tão bom sair assim fora do ritmo também e saltar para estes temas antigos e que nós dávamos já perninho. Eu lembro-me que em Monte Romo, muito dançava eu isto na discoteca. É verdade. Já lá vão uns bons aninhos, mas pronto, o tempo passa e a gente diz, recordar é viver. Vou então aqui preparar um tema também bem bonito da música francesa. E agora, olha, já que vamos na onda da música francesa, Elsa Elsnault. Basque, c'est écrit comme ça. É, porque está escrito assim e a gente vamos ouvir o tema que é lindíssimo. Então vai para si, para todos vocês. Beijoca.

foi então para todos vocês, porque está escrito assim e a gente sem vocês também não existíamos, não é? Então um beijinho para todos vocês, uma boa continuação na companhia da Web Rádio Portugal Online. Eu sou a Locutora Nanda, hoje um bocadinho fora do meu normal, mas já amanhã cá estou, pelas 13 horas de Portugal, 14 horas do Grande Ducado do Luxemburgo. Olivier, eu também adoro limão. Tudo gelado, limão, refresco de limão, tudo que é limão eu adoro. É, e a casca do limão, quando há aqueles limões que são assim um bocadinho mais grossos, eu pego a casca e como assim, assim, só assim. Ah, pois é, um beijinho. Vamos lá então, continuando, vamos ao Ahmed. Ahmed que diz, olá amiga, dedico esta música a todos e a todas. E o tema é, se tu não existes, pá. É, se tu não existisses. A gente às vezes, como é que se diz em português? Como é, Augusta? Se não existisse, tinhas que ter inventado. Este rapaz não existe. É verdade. Ahmed, obrigado, merci, bisu, bisu. E vamos ficar com o tema. Um tema que é lindíssimo. E um tema que está a passar muito rápido. Era pequenino, mas eu já vou buscar o normal, Ahmed. Porque este não está a 100%. Eu já cá volto. Vamos só dar um cheirinho e eu vou buscar aquela que está completa, porque esta não está. Já cá volto. E até que eu chegue aqui, Claude Barzotti, ele diz, é, mamãe, é, ui.

15h35, então aqui no Grande Ducado do Luxemburgo. E o tema é este, Claude Barzotti com Moi. E vamos agora sim à participação do Ahmed, que quer dedicar um tema para todos e para todas. Então aqui da salinha. Obrigado, Ahmed, e vamos ficar então aqui com o tema Joé da San com E se tu n'existe pas? E aí está o tema. Merci, Ahmed. Bisous.

Isso mesmo, e assim estivemos com a participação que nos veio da parte de Ameda para todos e para todas. Um grande beijinho, Ameda, e obrigado a todos vocês que se vão juntando. É verdade, e a Espanha ontem ganhou. Hã? Isso mesmo, para mostrar um bocadinho também que a FIFA tinha tudo ali bem controladinho para que a Argentina levasse o caneco. Mas não foi, mas também não podemos esquecer, nós não levámos o caneco, mas levámos também a honra de um grande, grande guarda-redes, é Diogo Jota, Diogo Costa, Diogo Jota estava lá também, sim, mas Diogo Costa, entre os melhores guarda-redes do Mundial, isso mesmo, temos sempre aquele orgulho, não é? Aquele orgulho do nosso português, espalhado também um bocadinho por todo o lado. E viva a Espanha, não digo irmãos, porque eu não os considero meus irmãos, porque irmãos somos todos, né, se formos a ver isso. Eu digo viva a Espanha, foi bem merecido, conseguiu, e a Argentina ficou por ali. Assim o Messi já pode ir fazer então a equipa a equipa de carrinho de mão, é verdade. Para lá foi também ele ter assim os grandes. Eu gosto de ver quando eu vejo assim aqueles grandes a quererem sempre mais que os outros. É assim, baixinho, piano, piano. É, e um orgulho, não fomos campeões, mas mais uma vez temos um português com o melhor do Mundial. É, Diogo Costa, um grande beijinho então para todos vocês. E vamos ficar com o Lian, com Serre-moi dans tes bras.

Para ti, uma boa continuação para quem se despede, uma ótima tarde, então, e uma boa semana para todos. Um beijinho e vamos lá então ficar com este tema que vai então para todos da minha parte.

depois, já que o virtual já se encontra então ali, eu estou aqui a preparar a minha última participação, então virtual, um beijinho para ti. E olha, fica com este tema que vai para ti com uma grande beijoca.

Uma participação da parte de Luís Miguel, Santa Fé de Bon Jovi para tu e todos os presentes na salinha. Precisamos hoje de fé com o mundo a cada dia pior. É verdade, Luís Miguel, mas olha, temos que ser fortes, temos que aceitar, temos que lutar e temos nós que o mudar, porque só nós mesmo podemos mudar também, acredita. Um beijinho então para ti, muito obrigado pela tua participação e vamos lá ficar então com o tema de Bon Jovi.

eu me despeço então de todos vocês. Se Deus quiser, amanhã cá estarei consigo. Obrigado virtual por estes minutinhos um bocadinho mais cedo, porque eu tenho que ir, mas amanhã cá estarei. Beijinho a todos vocês, muito obrigado, bisu, tchau, tchau, eu fui.

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Olá, olá, olá, olá, queridos e doces portugueses espalhados pelo mundo fora. Muito bom dia, boa tarde, boa noite, conforme hora e local que vos encontrarem, se adaptem ao vosso fuso horário. Vamos então dar início a mais um programa, Frequência Máxima, Top Hits, o mundo em música que vem por aí para todos vós. Participem se quiserem, se não é vossa, não morro, toda vez as meninas, abraço aos meninos. Podem vir aqui no meu privado, na salinha oficial, no privado de Portugal Online, deixar a vossa sugestão musical indicatória. Vem ser adoros da mesma forma. Deixar a vossa mensagem de voz ou entrar comigo em direto, basta escrever no mensagem virtual que estão a participar da tua emissão. Automaticamente chamarei vocês para trás. E vamos então ao primeiro tema, com mandar para as vai sempre para o colega doutor que saiu de serviço. Beijinho então para a minha querida colega doutora Nanda, com um beijinho de senhor no seu coração, da linha integrante do Cláudio Luxemburgo. Bem então para aí a tua música de eleição, Cláudio Barzotti, a memoir. Toma lá, segura que é teu com um beijinho.

deixamos então o tema que foi definido para mim, querido colega, doutora Nanda, com o beijinho no seu coração, do arquiteto do Gato de Luxemburgo, com parabéns pela sua espetacular emissão, que acabou de efetuar um pouquinho. Deixamos então Cláudio Barzotti, Ama Moato, música e direção. Vamos então para o próximo tema, e o próximo tema é este, vai já definido para todos os vossos empregados, que pelos players, da Fontes, tabletes, telemóveis, Facebook, Tona, Interest.com, dispositivos móveis, web, rádio, portal online, colegas do Doutor de Pano, estranhos de parceria, portugueses do Portugal, Norte, Leste, Oeste, emissores também surgentes, nosso irmão Brasil, portugueses brasileiros, comunidades portugueses pelo mundo, portugueses imigrantes de Portugal, Antártida, também que a estranha oficial, web, rádio, portal online, Beijinha Ananda, o professor Inside, Beijinha Guaratigama, Lins Sorriso Madeirense, Beijinha Anitta, um abraço para o Tinho Boi, chefe das armas, com pontapenas canelas. Um abraço ao Álvaro. Um beijinho à Augusta. Um abraço ao Luís Miguel. Um abraço ao Mateus. E um abraço ao Oliver. Todos comentados, beijos às meninas. Um abraço às meninas. Estão melhor ao próximo tema. Tudo vosso. Vem então por aí. Rádio Portugal Online, o melhor, a música. Feeling Natalie. Estão melhor, segura que é vosso.

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E deixamos então para trás mais um belíssimo tema, este foi para todos vós e por casa, como mencionei há pouquinho, como as meninas abraçam os meninos. Vamos então para o próximo, e o próximo pode ir já direitinho para o meu colega doutor Anside, com um forte abraço para ele, para nós estarmos à tarde, enquanto eu organizo aqui as dedicatórias. Vai então para ti com um forte abraço, toma lá, vai então para aí, Billy Idol, Wait Edding, toma lá, segura que é teu.

0: deixamos então mais um belíssimo tema. Este foi aqui para o meu colega doutor Ansaide, com um forte abraço para ele nesta tarde, de Faro, precisamente Algarve. Um para ele, com um forte abraço. Vamos já para o próximo tema, e o próximo tema vem da parte grande, chega a ver, que está aqui de participação praticamente quase em direto. E vem da parte do nosso estimado amigo ouvinte, Capitão Pancadinhas. Ele está aqui preparadinho para entrar. Alô, Capitão Pancadinhas, muito boa tarde e um bom trabalho.
1: Portanto, Paulo João, feliz segunda-feira, boa semana, uma boa missão aí, deste lado, falar aqui o Capitão Pancadinhas. É um tema para a malta da telefonia e para o Beto, que está muito calor, e também acabou a Granádia, a Ananda, teve a Goreta, depois teve a Anitta de manhã, e agradecer também ao Doutor Zonto de Missão. Fala aqui o Capitão Pancadinhas, um homem da telefonia. Obrigado, uma grande missão aí deste lado. Joga-te, Beto.
0: Obrigado eu, Capitão Pancadinhas. Vamos então ao teu tema, que dicas para nós, com beijinhas lindas, abraços meninos. E bem, seguro que é teu, já haverá distribuição no logo para ti. Toma lá, shake, rock and roll, pop. Toma lá, seguro que é teu.

E deixamos então o tema que veio da parte do nosso estimado amigo ouvinte, Capitão Pecadinhas, que dedicou para todos nós. Com um beijo às meninas, abraço aos meninos. Muito obrigado pela tua participação, simpatia, amizade e audiência. Deixamos então o Shake Rock and Roll. Vamos já direitinhos para o próximo tema. Será distribuição para ti, em meu nome, em nome dos meninos. Com abraços, beijinhos às meninas. Vem então por aí, Roulette Freebird. Toma lá, segura que é tipo.

Ainda estamos então a retribuição que foi de Rinho para o Capitão Pacadinhas, com um forte abraço para ele. Abraços, meninos, beijinhos às meninas. Bem, então por aí o próximo tema será mais uma dedicatória, vem da parte da minha querida colega doutora Anita. E ela chegou muito da seguinte forma, chegava como é que ela chegou aqui a eu. Na tua escuta, meu espirado, boa emissão, dá-lhe. Quando puderes, mete aí um tema para o meu amor com beijinhos. Então este é o tema para o teu amor, vem então por aí, Dancing in Red Tulip, 80 Style, Eurodisco, Disco Fox. Toma lá, segura que é teu com beijinhos. Já haverá retribuição também para ti.

E deixamos então para trás mais um belíssimo tema. Este veio da parte da minha doce colega doutora Anita. Ficou para o seu amor com beijinhos. Deixamos então Dancing with Red Tulip. 80 Style, Eurodisco, Disco Fox. Vamos então para o próximo tema. Retribuição para ti com beijinhos da minha parte. Da parte do humor também. Vem então por aí. Magdalena, 80 Style, Sledger, SK, Flock Party Music. Toma lá, segura que é teu com beijinhos.

0: E deixamos então a retribuição que foi definido para a minha querida colega doutora Anitta, pelo seu tema de há pouco, pela sua participação. Deixamos então Magdalena, 80 Style Disco Sledger SK Block Party. Pediu para ti com um beijinho, retribuição. E vamos então para o próximo tema. E o próximo tema, quem será, quem será? Não digo, ele vai se apresentar. E então... Olá, olá Beto, muito boa tarde e um bom trabalho.
1: Olá, olá, boa tarde. Boa tarde aqui nosso amigo doutor virtual. Virtual, tenha uma feliz e abençoada tarde de segunda-feira, uma ótima semana, com votos de boa missão. Assim também quero aqui agradecer a nosso amigo doutora Nanda pela linda emissão. Muito obrigado, um grande beijinho. E assim, amigo virtual, quando for possível, uma músicazinha para dedicar o meu amor à Anitta que está na escuta. Um grande beijinho para ela, um grande abraço para si. E continuação, muito uma boa missão. Pecadinhas, um abraço, joga, está calor, podes crer. Bom trabalho de suave, Pecadinhas. Muito obrigado, virtual. Continuação, muito uma boa missão. Um grande abraço para si, um grande beijinho às meninas, um grande abraço aos meninos. Fui, me escuta. Obrigado.
0: Obrigado, Beto, pela tua participação. Estás cansado, rapaz. Não corres, vai devagar. Vamos então para o próximo tema. E vem então por aí, Blondie, com Calme. Toma lá, segura que é teu.

E deixamos então o tema que veio da parte do estimado amigo Vinte Beto Mendonça, Santi, com o seu amor, também para todos nós da linha, com beijos às meninas, abraços aos meninos. Vamos então ao próximo tema, é para ti da parte do teu amor, beijos às meninas, abraços aos meninos, vem então para aí Van Halen com Jump. Toma lá, segura que é teu.

Com. Beijinhos da sua amada. Beijinhos às meninas, abraços meninos. Vamos então para o próximo tema. E o próximo tema que por aí, vamos todos vós que me acompanham via Face, TonyDrugs.com, Players Web Radio Online, dispositivos móveis. Todos vocês espalhados pelo fora, com muito obrigado pelo vosso carinho, simpatia, amizade, audiência e companhia. Muito obrigado a todos e participações. Muito obrigado a todos. Tomem lá, então por aí. Simplesmente, don't you forget about me. Tomem lá, segura que é bom.

E deixamos então mais um tema para trás, que foi direitinho para todos vós e por casa, como mencionei há pouquinho, como beijinhos às meninas, abraços aos meninos, vamos já ao próximo. E o próximo que vem por aí é We'll Take You're Back in Time, Starry Night, que vai direito bem da parte da minha querida colega, a doutora Anita, que chegou a mim. Depois passa um tema para o Pancadinhas e outro para ti com beijinhos. Vamos então ao tema que vai direitinho para nós dois. Muito obrigado pela parte que nos toca. Beijinho do coração e toma lá o tema. Vamos lá então à música.

pois é, pois é. E o virtual já cá está de volta. O virtual voltou rapidinho, rapidinho. Passou uma ou duas músicas ou três, se não me engano. E então vamos direitinhos para este tema que vai aqui pelos vossos que estão acompanhando. Com muito obrigado a todos. E beijos aos meninos, abraços aos meninos. Vão então para aí. O Steel Haven. Und what looking for. Segurem a vossa, tomem lá. Pois é, e o virtual já cá está de volta. O virtual voltou rapidinho, rapidinho. Passou uma ou duas músicas ou três, se não me engano. E então vamos direitinhos para este tema que vai aqui pelos vossos que estão acompanhando. Com muito obrigado a todos. E beijos aos meninos, abraços aos meninos. Vão então para aí. O Steel Haven. Und what looking for. Segurem a vossa, tomem lá. Falei o feedback, ficou aqui o micro trancado, ficou a repetir, mas ele voltará logo ao normal. Então tomem lá, segurem a vossa.

0: E deixamos então o tema que eu mandei para todos vós, aí por casa, convencer as meninas, abraço aos meninos. A Itação Afastadinho já estava com outro tema na pista, mas eu odeio falar em cima das músicas que vou tocar. E então vamos à próxima dedicatória que vem até mim, da parte de quem, não vou dizer, porque a pessoa se manifestará, claro. E então vamos lá aqui, meter ela aqui em direto com vocês. Alô, alô, Maria Brito, muito bem-vinda e bom trabalho para ti.
1: Olá, muito boa tarde aqui ao nosso locutor virtual. Boa tarde virtual, boa emissão, continua-se uma feliz e abençoada tarde de segunda-feira, uma excelente semana virtual, quando for possível. Passa aí um tema para si, também para todos aqueles que estão na sua escuta. Também para agradecer ali à Nanda pela fantástica emissão, muito obrigada. Continua-se uma boa emissão, um grande beijinho, muito obrigado.
0: E vamos então já ao teu tema. Obrigado pela tua participação, carinho, simpatia, amizade e audiência. E companhia, muito obrigado, querida. E não corras, vai devagar, rapariga. Vamos então para o próximo tema. Outro Road é arte, rock and roll, dance, retro. Toma lá, segura que é teu com beijinhos, mandas para todos nós. Muito obrigado, querida, pela parte que nos toca. E já haverá logo a seguir a retribuição para ti.

E deixamos então o tema que veio da parte da nossa estimada amiga Vinte Maria Brito, Old Road Art Beat, Rock and Roll Dance Song Retro Stereo, que mandaste para todos nós com beijinhos aos meninos. Vamos então ao próximo tema, é com beijinhos meninas, beijinhos meninos, beijinhos meus também para ti. Muito obrigado pela tua participação. Vem então por aí. Sherry Lady, Dan Lee, toma lá, segura que é teu.

0: E deixamos então para trás mais um belíssimo tema, que foi a retribuição para a nossa estimada amiga ouvinte Maria Brito pelo seu tema de ainda há pouco. Muito obrigado, querida, pela parte dos tocou. Beijinhos meus, beijinhos dos meninos, das meninas. Deixamos então ao Sherry, Sherry Lady. Foi para ti com beijinhos, gosto da tarde. Vamos então para o próximo tema, mais uma dedicatória, que vem quase, quase em direto. Vem da parte de quem? Aqui meter ele já aqui para vocês. Alô, alô, Pancadinhas, muito boa tarde.
1: Ô Paulo, fala aqui o capitão Pancadinhas outra vez, se der tempo, para não tomar mais onde uma página de todas. Fala aqui o capitão Pancadinhas da Tofnoia. Joga-te, Pepe. Está muito calor para beber água.
0: E vamos então já ao teu tema. Ou então para aí, Bruce Springsteen. Dança e entender. Toma lá, segura que é teu.

E deixamos então para trás mais um belíssimo tema, veio da parte do nosso Capitão Pacatinhas, nosso estimado amigo ouvinte, Bruce Springsteen, Dancing in the Dark, que dedicou para nós todos, como beijo às meninas, abraço aos meninos. Vamos então para o próximo tema, e o próximo tema que vem por aí, vai aqui então para a minha querida nossa colega Lutora Vina, que se sentou a pouquinho a nós, muito bem-vinda, é uma santa tarde para ti, beijinhos no teu coração, vem então por aí. Um clássico de Juan Pardo, Não Me Hables, toma lá, segura que é teu com beijinhos.

Pois é, pois é. Como a minha querida colega Travina diz que adora clássicos, então olha bem agora clássico. Juan Pardo, não me hables, não me hables assim. Toma lá, segura que é teu com beijinhos. Coladinha nesta, toma lá.

Então, Juan Pardo, não me hables, direitinho para a minha querida colega doutora Bina, com um beijinho de sininho para ela. E uma santa tarde, vamos então para o próximo. E o próximo tema já está na pista, pode ir já direitinho para o Profana. Profana, vai para ti com um forte abraço e muito bom gostar da tarde. Toma lá, segura que é tempo. Vem então por aí, Depeche Mode, Just Can't Get In Codes. Toma lá, segura que é tempo.

E deixamos então para trás de Depeche Mode, que foi dirigido para o Profile, com um forte abraço para ele nesta tarde. Vamos então ao próximo tema, e o próximo tema vem dirigido até Alentejo City, terra de gente humilde e hospitaleira. Com beijos às meninas, abraços aos meninos, vem por aí o canto do Rouxinol alentejano. E eu vou-vos contar a história do Rouxinol, isto dita pelos mais idosos, acima de 70 anos. Diz-se que o Rouxinol madrugava cedinho, só que um belo dia ele pousou na vide de uma videira. E a guia, ou o ileio, como se chama, eleou na pata dele e ele ficou preso. E então ele passou, a cantiga dele passou a ser assim: Nossa Senhora disse que acordasse e não dormisse. Tomem lá, segurem canto Rouxinol lentejano. Tomem lá, segurem que é vosso.

0: E chegando aos momentos finais de mais um Frequência Máxima Top Hits, que veio por aí com muito boa música online para todos. Hoje os dedicatórios acabaram, agora os dedicatórios só voltam na quarta-feira, pela mesma hora, das 15 às 17, que eu espero. Salvo erro, deixa-me cá ver aqui o horário. Vou roubar uns minutinhos à minha querida colega doutora Vina, de certeza. E então vamos lá ver quando é que eu volto. Eu voltarei, sim senhora, na quarta-feira, das 15 às 17, cá vos espero, para mais um Frequência Máxima Top Hits, que virá com muito boa música online também. E então vamos ao próximo tema, e o próximo tema é mais uma dedicatória, que vem quase quase no direto, e eu aproveito para me despedir nela. E vem da parte do nosso estimado amigo ouvinte, Beto Mendonça. Alô, Roberto, boa tarde.
1: Olá, olá, novamente, amigo virtual. Virtual, vou pedir mais uma música aí para o locutor desse serviço. Uma música esse agosto. Muito obrigado, também muito obrigado por me darem um bom trabalho. Um grande abraço para si, continuação de uma boa missão. Um grande beijinho para as meninas, um grande abraço aos meninos e fui na escuta. Obrigado, grande abraço.

0: E vamos então à dicatória que vem da parte do Beto Mendonça, que digou para as meninas, para os meninos, convite as meninas, abraço aos meninos. E eu aproveito também para praticar para a minha querida colega doutora Bina, que vai entrar já convosco com a sua emissão, com mais duas horas de boa música. E boa emissão, querida. E aproveito para me despedir de todos vocês. Faço-me um grande favor de serem muito felizes, ou pelo menos tentarem fazer ainda mais felizes as vossas vidas, com muita saúde, amor e paz que hoje vos traz. Estou embora, mas um feliz. Só obstruir. Fui. Vos deixo então de Okey Pokey, oficial de Chimarrón Band. Tomem lá, seguro que é vosso. E tchau, fui!
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Olá, meus amigos, então uma boa tarde de segunda-feira e uma boa semana para todos vós. Neste ladinho, a vossa amiga locutora Bina é emitida diretamente por Cidade Invicta, com muita música entre nós e incluindo as vossas participações. E por falar nas vossas participações, hoje não posso converter a música, só mesmo as que tenho aqui na minha playlist, porque os meus fones não estão nas devidas condições e a todo momento, se eu for ao YouTube converter, pode dar para mal. Peço imensa desculpa e obrigada pela vossa compreensão. E passando já a cumprimentar quem marca presença aqui na nossa salinha de convívio, beijinhos para todos, e para os meus colegas de locução, um beijinho charme, Ironside, Goretti, Nanda, Virtual, Anitta. Para os nossos moderadores, Álvaro e a sua Irene, o Tuguinha Boy, o Profile, e para o nosso amigo membro, o Oliver. Olá, Beto, boa tarde, um beijinho para ti. Sim, meu amigo, já vi a tua mensagem, claro que passo. Pois é, para todos quanto nos sintonizam do lado de fora através dos nossos aplicativos, páginas oficiais da RPO, grupos e salinhas associadas à mesma, um beijinho para todos vós, uma boa escuta e uma boa semana.

Saudações, e começando já com o primeiro tema que vai para o meu colega do Luxor, que me antecedeu, o nosso DJ Virtual, com mais uma das suas belíssimas emissões. Então, para ti, Virtual, vais ficar com este tema de Dream Topper, Unbroken, com um beijinho para ti, espero que gostes.

meus amigos, tenham noção que realmente a voz está, o som está a sair um bocadinho alto, mas tenham paciência, o remédio é vocês baixarem o som dos vossos fones, porque neste momento nada há a fazer. Vamos então continuando com o próximo tema, que vai para as minhas colegas de locução, as presentes e as ausentes, com um beijinho e uma boa semana.

Pois é, depois desta lei do amor que foi para as minhas colegas do que são presentes e ausentes, vamos então continuando já com quem? Com Jesse Valentim de Best of Me, para os meus colegas do que são, os que estão presentes na salinha e que estejam do lado de fora também na escuta, com um beijinho da minha parte e uma boa semana. Olá Fátima, boa tarde, um beijinho e uma boa semana para ti.

eu vou preparar a primeira participação, vamos ficar a contar a Stuber Any View e logo após mais um ritmo latino com o Johnny Sou. Uma boa tarde e uma boa escuta. Também uma boa tarde e uma boa semana para o Checkmate, o mais recente chegado à nossa salinha de convívio.

continuando por aqui já com a primeira participação que veio da parte do Beto. Olá Beto, boa tarde, uma boa semana para ti também. E ele diz-me o seguinte: olá Bina, abençoada tarde de segunda-feira e uma boa semana com votos de uma boa emissão. Também quero agradecer ao nosso luta virtual pela excelente emissão, com um abraço. Bina, quando possível, um tema ao teu gosto para dedicar ao meu amor Anita. Beijinhos, continuação de uma boa emissão e fui na escuta. Então eu escolhi este tema para dedicar à tua Anita, Ébrio de Ti.

Continuando por aqui com mais uma participação, agora desta vez da parte da nossa doutora Anitta, onde ela me diz o seguinte: me linda, metem um som bem bonito para o meu amor Beto. Então eu escolhi este tema de Fafá de Belém, História de Amor. Ainda tenho aqui mais duas participações dela que depois eu vou passando.

assim vamos continuando com mais música, claro, e é por isso que nós cá estamos. Já estamos com Alan Lux, a última vez, que vai para os nossos moderadores presentes aqui na salinha e para todos os nossos amigos membros também presentes aqui na salinha, com uma boa tarde e uma boa escuta.

continuando por aqui com mais uma participação que veio da parte da nossa locutora Anitta, onde ela me diz para eu escolher uma música ao meu gosto para me dedicar pela emissão. E claro, eu só podia escolher o homem dos meus sonhos, não é? James Blunt's A Mistake. Obrigada, Anitta. Um beijinho para ti. Também um beijinho e uma boa semana para o Frank Castle. Só

Pois é, meus amigos, e assim vou continuando por aqui na vossa tão simpática e estimada companhia. Obrigada pela vossa presença aí desse ladinho. E já estamos com Matteo Galliani e o Andrés Maillart. E logo após, mais um ritmo latino por Anton Pratic.

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1: Pois é verdade, meus amigos, e é com música para os nossos ouvidos que vamos continuar. E com mais uma participação que foi da parte da Maria Brito. Olá, Maria Brito, boa tarde, um beijinho para ti. E ela diz-me o seguinte: olá, Dina, boa tarde e boa emissão. Quando possível, um tema para si, partilho com todos que estão na sua companhia. Também agradeço a todos os locutores que já passaram por aqui no dia de hoje. Continuação de uma ótima tarde, segunda-feira, excelente semana, com muitos beijinhos. Obrigada, Maria Brito, nós gostamos sempre a participar. E o tema que eu escolhi para ti, para mim, para todos nós, é esta dueta de Marco António Solis e

é, meus amigos, e assim vamos continuando. Já vos disse que tinha o som um bocadinho alto, já estou a falar com o Toy, ele depois vai baixar isto, não é? Entretanto, vocês baixem o som dos vossos fones. E já estamos com uma voz sempre presente nos meus direitos, Daniel Gazzarin, Till the Very Last Moment, e logo após Beth Kennedy.

E assim, continuando por aqui, já na minha segunda e última hora do meu direito, e relembrando que vou ficar convosco até às 19 horas de Portugal Continental, para depois de passar os comandos à nossa locutora Star para mais e melhor música. E por falar em música, já estamos com Barbara Streisand, Woman in Love, e logo após, ele traz-lhe Teu Carinho Me Conquista.

Pois é, meus amigos, e assim vamos continuando a viajar no tempo através da música, já com Lena Marias, Why Are You Leaving? E logo após mais um latino por Gio a Casa.

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1: Pois é, meus amigos, e continuando por aqui já em contagem regressiva para chegarmos às 19 horas de Portugal Continental, e já estamos com o DJ Funk Deluxe, Turnback, The Ends of Time, e logo após Zairo Del Alba, como lá a primeira vez.

Pois é, meus amigos, continuando por aqui, já a queimar os últimos cartuchos, não é? E já estamos com Closer, o N, o E-Break, e depois Lian Chanter, Je te promets. Pois é, Star, quando entraste na sala até te assustaste com a altura do som, não é? O Tó já sabe, já vai arranjar isso.

Pois é, meus amigos, e quase a terminar o meu direito, já estou com o meu penúltimo tema, DJ Page, por ela, e é neste meu penúltimo tema que eu agradeço a companhia que me fizeram, o vosso carinho, a vossa amizade, e se nada encontrar acontecer, volto a estar convosco amanhã, terça-feira, a partir das 19 horas de Portugal Continental, e contando estar com o som mais baixo, não é? Peço imensa desculpa por hoje, mas nada pude fazer. E a seguir, prontinha para passar os comandos à nossa locutora Star.

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1: Com vocês, eu mesma, locutora Star. Beijos e até já.

Olá, muito boa tarde, bom dia, boa noite, uma excelente madrugada, se for o caso, para todos vocês que se encontram então desse lado na sintonia da Web Rádio Portugal. A partir de agora, uns minutinhos mais cedo, porque a nossa Bina teve ali então o imprevisto com o seu microfone, é verdade, ainda bem que foi no final, a música teve assim diferente, mas ela conseguiu fazer então as suas 2 horinhas de emissão. Bina, parabéns pela tua emissão, um beijinho para ti e também sei que vais jantar, um bom jantar, e olha, para ti fica aqui o próximo tema com um beijinho, e eu já venho então cumprimentar quem se encontra aqui na nossa salinha.

tema foi então ali para a Bina pela sua emissão. Ora, vamos então aqui à nossa salinha, sejamos mais sérios. É verdade, macarrão, hoje vai ser... Olha, o meu já está feito, o meu já está feito, era só chegar ali agora, pôr no prato e comer, mas não pode ser, tem que comer mais daqui a pouco. O meu já está feito, é verdade. Ora, bonitão, vai um beijinho para ele. Deixa ver também para o Oliver, a Carolina, também para a Luz, que acabou de se juntar a nós, para a Tita, para a Linda Flor, creio que é a Linda Flor, é sim, um beijinho para ela. Prince, uma beijoquinha. Ele que diz que tem uma dor na perna. Olha, eu tenho na coluna, o que é que tu queres? É? Acontece. Lucas 27, um beijinho para ti, minha comadre Luana. Um beijinho também para o Álvaro e para a Irene. Tuguinha Boy, nosso mais fiel moderador, quem é? É mesmo ele. Leva um beijinho, pronto. Ele ontem levou um chute no rabiosque. Pois, acho que foi, já não me lembro o que é que ele dei. Também está ali então o Ironside, o Charme, o Profile ali. A Bina, mais uma vez, parabéns pela tua emissão, e deixa ver mais quem se encontra. A Goretti, a Anitta, o Tossaraiva, um beijinho também para a Lu e para as tuas princesas. Estou aqui na nossa salinha. Olha, o próximo tema vai então para todos aqui na nossa salinha.

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Este tema foi então para todos nós aqui na nossa salinha. Tenho que tirar aqui o som, o meu telemóvel, senão isto começa aqui a receber as mensagens de voz, eu nem vos digo, nem vos conto, e depois isto só começa do plim, plim, plim para aqui, plim, plim para acolá, e depois eu desbaralho-me aqui toda deste lado. Ora, para quem se encontra então pelas nossas aplicações móveis, aquele beijinho, aplicações móveis, Facebook, salinhas associadas, e para quem já disse, estamos aqui deste lado, quem foi? Capitão Pancadinhas, é verdade, e o Beto Mendonça, sim, é também. Está do outro lado, já tem ali as suas participações. Também o Miguel Paredes, Odete Santos, eu não sei quem é, não faço a mínima ideia. Maria Brito, também até Gans, e creio que ainda não foste de férias, um beijinho para ti. Anísia Silveira é também mais uma menina que eu não sei quem é. Obrigado por estarem e por passarem então também lá pelas minhas postagens. E para todos vocês que não vão dando o seu feedback, mas estão coladinhos sempre com o vosso ouvido à Web Rádio Portugal Online. Sem limites para sonhar é o tema que eu deixo então para vocês.

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2: Vamos lá então aqui já às minhas participações, porque a minha primeira hora de hoje é música para nós bailar, é verdade, porque me apetece, é segunda-feira. Hoje não estou remélica, nem nada disso, não. Ontem tive remélica toda, hoje não estou remélica, não. Hoje vamos bailar um pedacinho. Ora, vamos então aqui ao Pancadinhas, é verdade. Olá, boa tarde.
3: Boa tarde, Star. Fala aqui o Capitão Pancadinhas. Uma feliz segunda-feira para si e a família deste lado. Uma boa missão, já está acabando. Acho que começou nessa carreira. Foi que eu também teve do outro lado, na Panava Rede. Então, também para a malta da Tafonoia e assim para o Boeto. Jogue, se me puder assim, está muito calor. Beijinhos e obrigado para a missão.
2: Estás a ver? Ó, Província, ele já diz para eu me jogar, que está muito calor. Ah, vocês não acreditam, é verdade. Olha, aqui na minha sala diz que está a 27 graus, por isso nem te digo, nem te conto. Alô, segurança, diz então a banda Passarelo, que eu vou juntar à participação do Pancadinhas.

0: beijinho vai também para a Lili Luiz, vai para a Susana Silva também, o senhor André e a Dona Céu, que aproveitem as férias, um beijinho, obrigado por estarem desse lado. Ana Paula Alves também, um beijinho. E para o Tó Saraiva, que eu também não sei quem é, esse senhor não sei, não. O Tó Saraiva, é verdade, também passou lá pelas minhas postagens. Um beijinho então para todos vocês que se vão juntando pelas nossas aplicações. Vamos a mais uma, deixa eu ir aqui ao meu telemóvel. Olá, boa tarde.
1: Olá, olá, boa tarde, Star. Tenho uma feliz e uma saudade de segunda-feira, uma ótima semana, com votos de boa emissão. Assim também quero aqui agradecer a nossa amiga doutora Bina pela linda emissão. O meu muito obrigado, Bina, um grande beijinho para si. E assim, Star, quando for possível, uma musicazinha para dedicar ao meu amor, à Anitta, um grande beijinho para ela, um grande beijinho para si. A continuação de uma boa emissão. O Pequeninhas está ligado à telefonia. O Pequeninhas, não te esqueças, joga-te. Um grande abraço, picadinhos. Obrigado, Star. Um beijinho para si. Fui na escuta.
0: Pronto, um manda-se jogar o outro manda jogar o outro, isto anda tudo no joga-joga e ao fim ninguém marca golo. É verdade. Olha, vamos então à banda, os atuais, que diz algodão doce. Nosso amor é algodão doce. É verdade. Vamos embora.

nosso amor é feito mel, pedaço do céu. Eita, amor gostoso. Vamos embora, vamos a mais um. Um beijinho para todos vocês que se vão juntando. Pedro, também um beijinho para ti que te juntaste aqui na nossa salinha. Olha, da parte do Príncipe que diz: olá, Star, e boa emissão. Quando a menina puder, passa este tema que vai para todos com amizade. Obrigada, beijinhos. Obrigado, eu, Príncipe, por estares aí e também por participares. Vamos à La Praia? Vamos embora. Ele não vai, mas convida. O convite está de pé.

0: Vamos à La Playa, diz então ali o Prince, que este tema era então, que ele diz, quando a menina puder, passa este tema que vai para todos com amizade. Obrigado, beijinhos. Vamos a mais uma, deixa ver quem é que anda por aqui deste lado. Eu tenho que estar a pôr sempre o código aqui. Olá, boa tarde, quem anda por aí?
1: Olá, muito boa tarde. Boa tarde aqui é a nossa locutora Star. Boa tarde, Star. Boa emissão. Continuações de uma feliz e abençoada tarde de segunda-feira. Uma excelente semana, Star. Quando for possível, passa aí um tema para ti, também para todos aqueles que estão na tua companhia, para agradecer ali à Bina pela fantástica emissão, como também aos outros locutores também que já o fizeram no dia de hoje. Muito obrigada. Continuações de uma boa emissão. Sejam felizes e façam sempre alguém ainda muito mais feliz. Muito obrigada, Star. Grande beijinho. Muito obrigada.
0: Obrigado, meu Maria Brito, pela participação e também pela companhia desse lado. Aqui na nossa salinha, a gatinha até ao Brasil. Vai, um beijinho. Ora, ai que saudade que eu tenho do meu Portugal. É verdade. Vamos lá.

E este tema juntei então à participação da nossa Maria Brito. É um diminutivo a gatinha. Em vez de estar a escrever galinha, está a escrever frango, nós diz que o jantar é pita assado, pronto. É frangaíto, é. Olha, é assim. Não sabias, ficas a saber. Ora, vamos então a mais um tema. Bem-vindos então à Web Rádio Portugal Online, meus maravilhosos e minhas maravilhosas do meu coração. Como diz então o Sr. João, lá o cabeleireiro, sejamos mais sérios. É verdade. Vamos a mais uma musiquinha que eu deixo então para todos que se encontram do outro lado pelas nossas aplicações móveis, Facebook, salinhas associadas. Vamos embora, bela senhorita!

Vamos então a mais um tema que se intitula Se Ainda Existe Amor. Este vai para o Bonitão, o Oliver, a Carolina, a Luz, a Gatinha, a Tita, a Linda Flor, também para o Prince, o Lucas 27. Bora lá então.

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2: 20 minutos então de terminar aqui a minha primeira é verdade aqui desta musiquinha para nós dançarmos, porque depois na segunda hora, aviso-vos já, é uma coisa totalmente diferente. É, eu disse-vos que hoje estava piursa, é verdade. Ora, vamos então aqui ao privado da Anitela, que me diz assim: mete aí um som para o meu amor, que o amo muito. Então, para o Beto Mendonça, da parte da nossa locutora Anita, vai já este que diz: eu duvido. Não duvides, não duvides nada disso. Bora lá então.

pedido foi então um som que eu juntei à participação da Anitta, que queria então dedicar um som para o seu amor, para o Beto Mendonça, e também que o ama muito. Bora lá então aqui à nossa salinha, quem se juntou agora, deixa ver quem foi. Fui o Cowboy, então até Toronto vai um beijinho. Ó, cavalo, não dou nada, nada disso. Vamos a mais um som que eu vou deixar então para todos vocês que já participaram então na minha emissão, com joquinhas para vocês.

0: Ora, vamos lá então àquela voz sexy, é verdade, até me gostava, agora quase que eu fiquei aqui meio que gaga, é verdade, a voz sexy que eu escutei então aqui nos meus fones, eu nem vos digo, nem vos conto, vejam lá quem é que anda por aí. Olá, boa tarde, aliás, olá, boa tarde desse lado, acho que é bom dia, olá, bom dia.
1: Olá, boa tarde a todos os ouvintes da Web Rádio Portugal Online. Star querida, boa emissão para ti e quando puderes, gostaria de dedicar um som a todos os ouvintes. Obrigada, beijinhos, Rádio Portugal Online, a minha, a sua, a nossa rádio.
0: E assim ficamos com a gatinha. É verdade. Muito bem. Ela também aqui a participar nas nossas emissões. Olha, eu escolhi este tema que diz Hello, Cherry. Vai então para todos, da parte da gatinha. Da minha parte, obrigado por estares aí e também por participares.

Galinha, é franga, seja lá o que for, é galo, pronto. E agora pelim, que é também dinheiro, pronto, estás a ver as coisas que tu estás a aprender aqui, ó gatinha, pronto, mais uma que tu descobriste. Ora, linda bruxinha, vai então para todos que se encontram na minha companhia neste momento, vamos embora.

bruxinha linda, não me deixes castigo. A nossa Nanda, a minha Ficholas, também se juntou a nós aqui à nossa salinha. Uma beijoquinha então para ti. Ora, vamos então às minhas últimas duas músicas desta hora. Vamos embora. Esta vai para o Bonitão, para o Oliver, o Cowboy, também para a Gatinha, a Tita, a Linda Flor, o Prince, e para o Lucas 27, com um beijinho então aqui da minha parte. Carlos Santos, ele que também já foi locutor aqui da Web Rádio Portugal Online. Marie, Marie, é o tema que deixo então para vós.

verdade, Carlos Santos também aqui a passar hoje, é verdade. Ora, eu tinha ali um tema para passar para os meus colegas locutores e também para todos os moderadores, mas vocês vão levar a outra a música, mas é na segunda hora, verdade. Já entramos na minha segunda hora, são 20 horas e 3 minutos. Vamos à participação do nosso Ironside, porque depois a música é totalmente diferente, não é em português, por isso ficam já a saber. Eu vou passar a música daquela que eu escolhi, ou então vossas participações, mas dentro daquele estilo que eu tenho ali, cá para não fugirmos à regra, não é verdade? O Ironside que diz assim: Miguel Paredes, aquele beijinho para ti, ele que se encontra então pelo player na nossa, na minha companhia. Deixa ver, ele diz: Star passa, lá esta que acabei de baixar e vi na TV há momentos. Olha ali o nosso Ironside andando então a pesquisar música. Ah, pois é. E ele diz: casa comigo. Eu perguntei-lhe: queres que eu case contigo? E ele diz: não, não, nada disso, é só a música. Pronto, é só a música. Obrigado, Ironside. Uma beijoquinha para ti.

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2: Vamos lá aqui um tema que por acaso eu... Sacra, um beijinho também para ti. Eu escutei no sábado, eu ia passar ontem na minha emissão de domingo, mas não passei. É então um tributo que é feito então pela Dolly Parton e também pela Sia, a Bonnie Tyler. Este tema que eu vou então partilhar com todos vocês. É um tema longo, é um tema quase de 7 minutos, mas eu acho que devemos sempre dar um tributo a quem foi e que nos deixou lindas músicas e uma voz espetacular que ficará sempre marcada na música para todos nós. Bora lá ficar com Goodbye Friend, que é então o tributo à Bonnie Tyler.

música foi então um tributo de Dolly Parton e também da Sia, que foi então feito para a Bonnie Tyler, que nos deixou há algumas semanas. Ora, antes de eu passar então aqui às músicas que eu tinha escolhidas para a minha segunda hora, vou então passar já esta da gatinha, ela que veio ao meu message e que diz que anda apaixonada nesta música e nesta versão, quando eu pudesse, para passar. Então a gatinha vai então aqui o tema e depois eu irei então passar as músicas que eu, o estilo de música que eu escolhi para a minha segunda hora. Vamos lá então.

Este tema foi então sugerido pela gatinha que diz que anda tão apaixonada por esta música e por esta versão. Ora, o próximo tema que se segue, como eu tinha dito, ia mudar aqui a coisa e também ia dedicar o tema aos meus colegas locutores e moderadores da IRPO. Em moderação, deixa ver quem se encontra. A Luana, o Álvaro foi descansar, um beijinho para ti, um bom descanso. Também está o Profile e o nosso Tuguinha e para todos os outros que possam não estar na sintonia. Em locução está o Ironside, a Bina, agora é a Tiana. Anitta, o Tó Saraiva, a minha Ficholas do outro lado, o Pedro, o Miguel Paredes também do outro lado e também eu aqui na nossa salinha. Para todos os outros que possam não estar, fica então aqui este tema e bora lá então.

0: e ficamos com este tema que foi então para todos os meus colegas, locutores e moderadores presentes e não presentes. Um beijinho vai também para o Puto Reguila que se juntou a nós.
1: Olá, boa tarde, é a filha da Sara, Ana Luísa, e queria dar um beijinho a todos e que tenham um resto do dia muito bem. Tchau, obrigado.
0: Pois, e ficaram então aqui com a mensagem, não sei se passou bem, da minha filhota mais velha, é verdade, da minha Ana Luísa. Ora, vamos então a mais uma participação. Bora lá então. Quem é que anda por aqui? Deixa ver. Bora lá.
2: Olá novamente, Star. Star, vou pedir mais uma músicazinha ao seu gosto, partilhando para todos nós que estamos aqui na sua companhia. Para todos que estamos aqui na tua fonia. Como diz o Pacadinhas. Pacadinhas, joga também das pepas. Deixa a latinha que a latinha queria forrar na tomagem, Pacadinhas. Um grande abraço, Pacadinhas. Muito obrigado, Star. Então fiquei um tema partilhado para todos nós, se acaso houver tempo, está bom estar. Muito obrigado e continuando uma boa missão, uma boa noite e um bom descanso e até à próxima, se Deus quiser. Muito obrigado, estar. Fui a regar os tomatinhos, que agora tenho que já está cheio. Eu estou a arrumar água e tenho que ser mais vendido daqueles. Cadinhas, vais ver aqui assim, arranjar com uma engrenagem para pôr aqui água
0: e
2: na
0: assim,
2: minha
0: Pancadinhas anda lá do outro lado e o Beto Mendonça anda então lá a regar a sua hortaliça, as suas verduras, também a sua fruta, não é porque tomate é um fruto, é verdade, não é um vegetal, é um tomate, é então uma fruta. Bora lá então ficar com este tema que eu vou então juntar à participação do Beto Mendonça. Marco, um beijinho também para ti, que também te juntaste a nós. Vamos lá então.

0: vamos a mais uma participação do Pancadinhas, é verdade, ele que também veio aqui mais uma vez participar então na minha emissão. Ele quer um tema, mas eu não vou passar esse tema porque eu não estou a passar esse estilo de música agora. Eu tinha dito há pouco que peçam o estilo de música que eu estou a passar, ou então iria passar o que estava aqui, porque hoje me apetece barulho, é verdade, é segunda-feira, bora lá então, Pancadinhas!
1: Oh, lá boa noite, Star. Fala aqui com o Capitão Pancadinhas, o Beto do Estado em Latinhas. Ele te vai regar a Latinhas, que eu já reguei a minha Latinhas. Que já estou em casa, agora vou cozinhar jantar. Ele vim para a hora de regar Latinhas e vou regar a mais tarde. Que Latinhas, que Latinha, que Latinhas, que Latinhas. Até para perguntar, amã. Já sabe que há aquele um pati de viderais. Se tiver tempo, joga-te para ter calhata, que já estou em casa a jogar mais ao lotão. Joga-te, Beto.
0: Eles hoje só dizem joguem-se para ali, joguem-se para acolá. Vocês só se querem se jogar. Tenham calma, rapazes, que ainda é só segunda-feira, ainda temos uma semana toda pela frente. Não se joguem assim. Bora lá ficar com mais um tema que eu vou juntar então à participação do Pancadinhas, enquanto eu vou tratar de mais um pedido musical.
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tema, eu juntei então à participação do Pancadinhas. Ora, vamos então à minha última participação, que vem então ali da parte do Prince dos Cogumelos. É verdade, já deixou de ser o Prince do Vento, agora é o Prince dos Mushrooms. É verdade, ele que diz assim que é para mim com um beijinho. Obrigado, Prince, por estares aí e também por participares.

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1: Vamos lá então aqui às minhas últimas quatro musiquinhas, entrando então na minha reta final, falta então 20 minutos para eu passar os comandos ao Marco, pois será ele que irá ficar na sua companhia nas próximas duas horinhas. E falando em Marco, é mesmo para ele que vai então o próximo tema, com um beijinho e também com votos de uma excelente emissão. Checkmate, também um beijinho para ti que te juntaste a nós. Vamos lá então ficar com este tema de Alex Rudipel, que vai então direitinho para o Marco. Bora lá!

O tema foi então para o Marco, com votos de uma excelente emissão. O próximo tema que se segue, eu vou deixar para todos vocês que me acompanharam pelas nossas aplicações móveis, Facebook, Salinhas Associadas, para quem passou pelas minhas postagens, para quem passou também pelo meu Messenger, com um beijinho e obrigado por estarem desse lado. O tema intitula-se Quando os sonhos desmoronam. É, às vezes os nossos sonhos vão por água abaixo, mas nunca devemos deixar de lutar e de acreditar que tudo é possível. Vamos lá então.

Tema foi então para todos vocês que me acompanharam do outro lado aqui na nossa salinha. Jacinto, um beijinho para ti. E vai ser o tema que se segue, que vai então para todos vocês que me acompanharam aqui pela nossa salinha, para aqueles que já foram, mas muito em especial para todos vocês que ainda aqui estão, o Bonitão, o Oliver, a Carolina, o Cowboy, a Atinha, também a Tita, o Prince, o Puto Reguila, o Jacinto, o Lucas 27, o Profile, o nosso Tuguinha, o Ironside, a Bina, o Marco, a Gorete, a Anitta, o Tossaraiva e para mim. E para todos os que foram por aqui passando, será então este tema que eu vos deixo. Obrigado também pela vossa companhia e eu já volto para me despedir e passar também os comandos ali então ao Marco.

É batido, não mexido, como diz então ali na música. E a minha missão chegou ao fim. Eu estarei então, era para estar na vossa companhia amanhã às 21 horas, mas vou dar então a minha missão de amanhã ao nosso locutor Miguel e assim ele poderá então estar na vossa companhia. Mais uma emissão que ele irá então fazer, porque ele trabalha, é verdade, ele trabalha por esse mundo fora, não é? Camionista, é mesmo assim, nem sempre pode estar a fazer emissões como ele gostaria de fazer e a fazer duas, e então eu vou-lhe ceder a minha missão de amanhã e ele irá estar então aqui amanhã na sua companhia às 21 horas de Portugal Continental. Eu estarei de volta na sua companhia, se nada acontecer em contrário, então sábado pelas 13 horas de Portugal Continental. Obrigado a todos vocês pela vossa companhia, pela vossa preferência, pela web rádio Portugal Online. O mundo é nosso, a rádio dos afetos, uma rádio feita por nós, locutores amadores, que damos o nosso melhor para si ouvinte que se encontra desse lado sempre na nossa companhia. Nem sempre estamos a 100, mesmo que estejamos a 25, nós damos sempre os 100 para si que se encontra deste lado. Sejam felizes, façam alguém ainda mais feliz. Marco uma excelente emissão, eu te desejo e já vou ter contigo. Fui!

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Opa, opa! É isso aí, pessoal. Olá, muito boa noite a todos vocês. Eu sou o Marco. Vou ficar aqui duas horinhas a fazer-vos companhia. É isso aí, pessoal. Antes de mais, quero dar os parabéns à nossa locutora Citar, ela que acabou de fazer uma excelente emissão. Citar! Simbora!

E é isso, pessoal. Pois é. Vamos de música. E o próximo tema é que eu vou ligar para a nossa locutora Setar, ela que acabou de fazer uma excelente emissão. Setar, ficas com este tema. Espero que gostes. Bora lá.

Opa, opa. É isso aí, pessoal. Boa noite, boa noite, boa sera a tutti. E é isso aí, pessoal. Pois é, começando por cumprimentar todo o pessoal que se encontra aqui na nossa salinha de chat. Começando ali para a nossa Maria Goretti, um grande beijinho. Tossaraiba, um grande abraço. Para a Cetara, um grande beijinho, parabéns pela tua lindíssima emissão. Quero também deixar aquele abraço ali para o nosso locutor Charme. Quero também deixar um grande abraço ali para o Iroside. Um grande beijinho ali para a nossa Bina. Quero também deixar um grande abraço ali para o nosso Tuguinha Boy Profile. Para ti também um grande abraço, Lucas. Abraço, Chuchu. Para ti também um grande abraço. Quero também deixar um grande abraço ali para o Prince. E tinha para ti também um grande beijinho. Cowboy, para ti um grande abraço. Oliver, para ti um grande abraço. Bonitão, abraço. Fera do Nariz Torto, para ti também um grande abraço. Anitta, boa noite. Quero também deixar um grande beijinho para a Karina, para o Ruben, um grande abraço. Quero também deixar um grande abraço para o Zeto. Maria José, para ti também um grande beijinho. Maria Brito, para ti também um grande beijinho. Obrigado a todos pela audiência, pela satisfação e por preferirem ouvir a rádio Portugal Online. Somos nós.

isso. Pessoal, quero também lembrar a todos os nossos ouvintes, quem quiser fazer um pedido musical, basta clicar no meu nick que eu irei ter convosco ao vosso privado. Para você que ouve a Rádio Portugal Online através de outras plataformas, basta acionar o meu WhatsApp 937-406-227. Venha até mim e faça o seu pedido. Já que eu vou atender aí a todos vocês.

viajar a agulha, vou buscar com este tema de Bad Boys Blues aí para todos vocês. E este tema vou dedicar para todos vocês que se encontram a ouvir a Rádio Portugal Online através de outras plataformas. Espero que gostem. Bora lá. Bad Boys Blues. Simbora.

Pois é, pois é. Parece que me esqueci de deixar um grande abraço ali também para o nosso locutor Iroside. Boa noite.

E é isso, quero também deixar um grande abraço ali para o Pitoco. Boa noite, bem-vindo. Queen of all those my life. Simbora.

E é isso aí, pessoal. E já na sequência, mais um belíssimo tema. E este tema vai para todos vocês. Siga-te ouvir a Rádio Portugal Online através de outras plataformas. Espero que gostem. Bora lá. Hoje é só para curtir som dos anos 80.

isso aí, pessoal. Já na sequência, mais um belíssimo tema para todos vocês que se encontram ali na salinha de chat. Espero que vocês gostem. Bora.

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E é isso aí, pessoal. Pois é, espero que estejam a gostar. Já na sequência, este belíssimo tema que vai para o Ruben e vai também para o Zeto, para a Karina e para a Maria José. Bora lá. Fire.

É isso, pessoal. Não adormeci, não. Estava aqui a fazer uns downloads de música para os ouvintes. Para os pedidos, é claro. É isso, pessoal. Mais uma vez, olá, muito boa noite a todos vocês que vão chegando agora à nossa companhia. Sejam bem-vindos aqui à Rádio Portugal Online. É isso, pessoal. Está na companhia do Marco. Lembrando aí a todos os nossos ouvintes, quem quiser fazer um pedido musical, basta ir não clicar no meu nick que eu irei ter convosco ao vosso privado. Para você que ouve a Rádio Portugal Online através de outras plataformas, basta adicionar o meu WhatsApp 937-406-227. Aliás, eu prefiro fazer as dedicatórias pelo WhatsApp. Podem mandar o seu clipe de voz que eu passo aqui direto na rádio. Ruben, sem ciúmes. Boa noite a tutti. Quero também mandar um grande beijinho e abraço para todos os madeirenses que estão a ouvir a Rádio Portugal Online. Obrigado. Somos nós, por

mas são lágrimas de crocodilo. Simbora! É isso aí, pessoal. Vamos ser felizes.

aproveitar cada momento da vida. A vida é beta. A vida é beta. A vida é bonita e singela, como diz José Cabra. Vamos então pedido que chega da parte do Ir ao Side. Ele pede este tema aqui que dedica para todos os ouvintes a rádio RPO. Ir ao Side, da minha parte, muito obrigado. Um grande abraço para ti. Simbora.

É isso, pessoal. Vamos já ficar na sequência com este belíssimo tema. E este tema então vou ligar para todos vocês, mas em especial ali ao Right Side. Obrigado pela tua participação. Espero que gostes.

início tivemos com este belíssimo Te Amei para todos vocês. E por que não este já a seguir? Quem não se lembra? Ora lá. Eu já dancei muito este tema nas nossas pistas de dança. E muitos de vocês também. Por isso, vamos lá recordar. Todos vocês, Baltimore, Tarzan Boy.

E é isso, e vamos então ficar com mais uma participação do ouvinte, que vem da parte da Maria Goretti. E a Maria Goretti que pede este tema, que dedica a mim com os votos uma boa emissão. Maria Goretti, da minha parte, muito obrigada. Grande beijo para ti.

já na sequência mais um belíssimo tema aí para todos vocês. Espero que vocês gostem. Bora lá. Bora lá recordar mais este lindíssimo tema.

E é isso aí, pessoal. Pois é, já chega de ramelice. Se não, daqui a nada estamos todos a dormir. E já na sequência este belíssimo tema aí para todos vocês. Bora lá.

é isso aí, pessoal. Só grandes sonoros passam aqui na sua rádio Portugal Online. E vamos então recordar mais este tema aqui de Michael Jackson. You're not alone. Acho que é assim que se diz. Bora lá. You're not alone. Talone, talone. Eu não sei falar inglês. Eu bem tento.

E é isso aí pessoal, pois é, espero que tenham curtido estas duas horas que passaram aqui na minha companhia. Não só na minha companhia, não só na minha companhia, como na companhia de toda a staff da Rádio Portugal Online. Agradeço de coração a todos vocês que estiveram desse lado a escutar a Rádio Portugal Online. Buonasera a tutti.

todos vocês que ouviram a Rádio Portugal Online através de outras plataformas. Uma feliz quarta-feira, não terça. Estou a pensar na quarta. Beijinhos e abraços.

vocês, é pessoal, eu adoro este tipo de música. Não há melhor. Me despedindo ali da nossa salinha de chat, deixando um grande beijinho para a Maria Gorete, para a nossa Bina também um grande beijinho. Um abraço ali para o nosso Tuguinha Boy Profile, para ti também um grande abraço. Lucas, abraço. Chuchu das emoções, que já deve estar a dormir. Boa noite aí para todos vocês. Obrigado pela companhia, obrigado pela preferência. Somos nós, únicos, Rádio Portugal Online. E aproveite dia a dia, aproveite cada dia como não se houvesse amanhã. Se divirta, ame, acima de tudo respeite o próximo.

Acima de tudo, seja humilde. Não faça aos outros o que não você não quer que faça a você mesmo. Opa, estou a virar poeta. Zimbora. Buonasera, buonasera a tutti.

É isso, pessoal. Para todos vocês, continuação de uma boa noite. Para todos vocês, uma feliz terça-feira. Para você que está de férias, boas férias. Para você que tem que ir trabalhar como eu, não é? Temos que largar a mola. Um bom trabalho. Beijito, beijito aí a todas as meninas, os madeirenses. Um dia destes vou fazer emissão só com este tipo de música.

ocúpate, Kate Chat. É isso, pessoal. Mais uma vez me despeço aí de todos vocês.